0: Aleluias. Pai querido, Pai poderoso, nesse momento, Pai, nós nos colocamos diante da Tua presença com fé. A Tua palavra nos ensina que devemos pedir com fé, em nada duvidando. Porque a dúvida é como a onda do mar, que se agita e não tem direção. Pai amado, nós rejeitamos toda dúvida, todo medo, toda incredulidade, e declaramos que cremos no Teu poder e confiamos na Tua fidelidade. Pai querido, visita agora, Pai, cada coração que ora comigo. Traz paz, fortalece a fé e que a esperança renasça dentro da alma. Pai, pedimos cura no corpo, cura na mente, cura no coração. Que toda enfermidade seja repreendida agora em nome de Jesus. E que a unção do Espírito Santo toque agora em cada vida, ó Pai. Cada vida que se encontra enferma, restaurando a saúde, ó Pai. Renovando as forças e trazendo alívio, ó Pai. Pai, também eu quero clamar por libertação. Que toda prisão espiritual seja quebrada pelo poder do Teu nome, Pai. Que as correntes da opressão caiam por terra agora em nome de Jesus. Que os grilhões da depressão, da ansiedade, da tristeza, do vício sejam destruídos agora pelo poder do nome do Senhor. Senhor, onde há dúvida, coloca fé. Onde há medo, coloca coragem, Pai. Onde há escuridão, coloque a Tua luz. Onde há prisão, traz liberdade, Pai. E declaramos que a onda da dúvida não vai nos levar, Pai. Firmamos, ó Pai, os nossos pés sobre a rocha que é o Senhor. E cremos, ó Pai, que a vitória vem do Senhor. E entregamos tudo em Tuas mãos, ó Pai. Confiamos no Teu agir. E agindo, Senhor, quem impedirá? Ninguém pode impedir. Assim nós Te agradecemos por tudo e pedimos, ó Pai, que fique conosco, em nome de Jesus. Amém e amém. Glória a Deus. Aleluias. Louvado seja o nome do Senhor. Queridos, assim nós encerramos a nossa ministração neste momento. E até amanhã, com a permissão de Deus.
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12: Hora certa na Worship God.
13: 21 horas e 11 minutos.
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Sabe, talvez essa noite essa canção expresse o desejo no seu coração. Talvez você já esteja quase sem fôlego, quase sem respirar, pelas circunstâncias da vida, clamando: Deus, sopra em mim mais uma vez, Senhor. Eu abandonei o primeiro amor, sopra em mim, Senhor. Como o Senhor fez no vale de ossos secos, e disse ao profeta: ordena que os ventos venham dos quatro cantos e sopre sobre o vale.

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0: Hora certa na Worship God.
3: 21 horas e 40 minutos.
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1: Chegamos ao final de mais um momento. As mais pedidas aqui na Web Rádio Worship God. Esperamos que as músicas de hoje tenham tocado profundamente seu coração e fortalecido sua fé. Agradecemos a todos que participaram, enviando suas canções favoritas. Lembre-se, a adoração é um caminho sem fim e sua voz sempre será ouvida aqui conosco. Não deixe de continuar enviando seus pedidos pelo aplicativo, site ou pelo nosso grupo exclusivo de WhatsApp, para que possamos viver juntos mais momentos especiais de louvor e adoração. Até o próximo, as mais pedidas, e que a paz e as bênçãos de Deus estejam sobre sua vida.
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1: Hora certa na Worship God.
8: 23 horas e 3 minutos.
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0: 23:40.
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0: Hora certa na Worship God. 12:35. 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

0: 1:06.
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0: 1:34.
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2: Glória a Deus, queridos. Vamos para mais uma ministração, né, com a bênção do Senhor, com a graça dele, que é favor imerecido, algo que não merecemos, né? E hoje eu quero compartilhar com vocês aqui a palavra de Deus que está escrita em Isaías, capítulo 40, verso 31, que diz assim: mas os que esperam no Senhor renovarão as suas forças e subirão com asas como águias, correrão e não se cansarão, caminharão e não se fatigarão. Glória a Deus. E o tema que eu queria deixar para essa mensagem aqui é: voando alto como águias. Esse texto aqui é uma das promessas mais encorajadoras da Bíblia, da palavra de Deus. Essas palavras, ela traz esperança, fé e vitória para todos que se encontram cansados na caminhada. Muitos de nós passamos por momentos difíceis, momentos em que a vida parece pesar mais do que conseguimos suportar. Situações inesperadas, lutas diárias, decepções, provações. E muitas dessas coisas drenam as nossas forças. Há dias em que o corpo consegue continuar, mas a alma parece exausta. É exatamente para esses momentos que Deus nos deixou essa promessa em Isaías. Ele sabia que enfrentaríamos dias de fadiga, dias de lágrimas, de silêncio. Mas também sabia que quando olhássemos para Ele, encontraríamos nova força. O segredo está aqui, ó, na expressão: os que esperam no Senhor. Esperar não é apenas ficar parado, é confiar, é descansar, depender totalmente dEle, mas continuar confiando. O mundo de hoje em dia, ele nos ensina a agir de forma imediata. Ensina a não perder tempo. A nossa geração hoje já não tem mais paciência de esperar. Tudo tem que ser imediato. Mas Deus, ele nos ensina a esperar, porque na espera ele trabalha em nosso favor. Enquanto esperamos, Deus renova nossas forças espirituais. Essa renovação é sobrenatural, ela não vem de descanso físico, mas da presença dEle em nossas vidas. E essa renovação aqui é comparada a voar como águias. A águia é uma das aves mais fascinantes da criação. Ela não luta contra o vento. Ela aproveita o vento contrário para subir mais alto. Quanto mais forte o vento, mais alto a águia consegue voar. Assim também deve ser a vida do cristão. As dificuldades não devem nos derrubar, mas nos impulsionar a subir mais perto de Deus. O problema não é o vento contrário, mas onde colocamos a nossa confiança. Se confiamos em nossas forças, ficamos no chão. Mas se esperarmos no Senhor, Ele nos ergue sobre os ventos da provação. O texto vai dizer aqui também sobre correr sem se cansar. Isso representa a nossa corrida espiritual. O apóstolo Paulo também ele falou sobre a carreira da fé lá em 2 Timóteo 4, verso 6. Na caminhada cristã há momentos de corrida intensa, momentos em que precisamos avançar com velocidade, com ousadia, com fé. E mesmo nesses momentos, Deus garante que não faltará fôlego. E há também aqui promessa de andar sem se fatigar. Isso fala de cotidiano, do dia a dia. Porque nem sempre estamos em grandes corridas ou em altos voos. Muitas vezes só precisamos andar, continuar andando, prosseguir andando. E Deus também ele nos sustenta no passo simples de cada dia. Ele é Deus para os grandes desafios, mas também para a rotina. Ele nos fortalece tanto nos momentos extraordinários, quanto no comum. E o segredo ainda continua sendo esperar nele. Esperar não é sinal de fraqueza, é sinal de fé, sinal de confiança. Quem espera mostra que crê que Deus tem o melhor tempo e o melhor jeito. Basta confiar nele. Quantos de nós já tomamos decisões precipitadas e depois nos arrependemos? Quantos que já correram antes da hora e tropeçaram? Esperar em Deus é confiar que Ele sabe o momento certo de agir. Enquanto isso, Ele nos fortalece. Enquanto esperamos, enquanto aguardamos, Ele nos fortalece. E eu já disse aqui que a alegria do Senhor é nossa força. Quando obedecemos, quando esperamos, aguardamos o momento dEle, Ele nos fortalece. Porque a obediência, ela gera bênção. Como eu já disse aqui no programa. E quando esperamos, Ele nos fortalece, Ele nos dá força. Talvez hoje você esteja cansado, sem força até para orar, para clamar. Talvez sua alma esteja abatida. Mas a palavra garante a renovação no Senhor neste momento para você. Não é o fim. Não é hora de desistir. Você vai voar mais alto, porque Deus é quem te sustenta. Você vai correr e não vai desfalecer, porque Ele é quem te impulsiona. Você vai andar e cada passo será sustentado pela mão de Deus. A Bíblia está cheia de pessoas que aprenderam a esperar em Deus. Abraão esperou pela promessa de um filho. José esperou anos até ver o sonho realizado. Ana esperou até receber Samuel. E todos viram o poder de Deus se manifestar. Porque esperar em Deus nunca é em vão. Enquanto você espera, Deus está preparando. Enquanto você descansa, Deus está trabalhando. Enquanto você confia, Deus está abrindo o caminho. As águias, queridos, elas passam por processos, e processos dolorosos de renovação. Em determinado tempo da vida, elas sobem às alturas e arrancam suas penas velhas. Também quebram o bico gasto para nascer um novo. É assim que elas fazem. Esse processo não é fácil, mas depois desse processo vem a renovação. Assim também é conosco. Deus nos leva a processos de renovo, onde precisamos deixar para trás o que é velho. Isso dói, mas é necessário, queridos. porque só assim Ele pode nos fazer voar novamente. E eu digo para você nesse momento, não se assuste se Deus estiver arrancando algo da sua vida. Ele não está te destruindo, Ele está te renovando. Ele não está te deixando sem, Ele está preparando novo para você. O cansaço pode ser o sinal de que você precisa esperar mais em Deus. A pressa pode estar roubando a sua paz, mas hoje Ele está dizendo: espera em mim, eu renovarei as tuas forças. Essa promessa, querido, ela não tem prazo de validade. É para ontem, é para hoje, é para sempre. Todo aquele que espera em Deus experimenta renovo, e esse renovo é contínuo. Não é apenas uma vez, sempre que você esperar nele, Ele te renovará. Não importa o tamanho da sua luta, não importa a intensidade do vento ao contrário, não importa quantas vezes você caiu, o que importa é que você, o importante é você esperar nele, esperar em Deus. Ele é fiel para cumprir a sua promessa. E se Ele diz que vai renovar, pode confiar, Ele vai renovar. Talvez você esteja no limite da sua força. Talvez as lágrimas tenham se tornado constantes na sua vida. Talvez o coração esteja aflito com incertezas. Mas Deus continua sendo o mesmo. Ele não se cansa. Aleluias, Ele não se fatiga, e Ele dá força ao cansado, multiplica as forças ao que não tem vigor. E é isso que Isaías está dizendo aqui, ó, no capítulo 40, ele fala exatamente isso nos versos anteriores. Ele é o Deus eterno, Criador dos céus e da terra, e é esse Deus que te sustenta hoje, não com a força humana, mas com a força do Espírito Santo. O inimigo quer te fazer acreditar que você não consegue, mas Deus diz: você vai voar, vai correr, vai andar e não vai parar. Essa promessa é para você hoje, ela é para o seu coração cansado, é para a sua alma batida, é para os seus sonhos que parecem adormecidos, é para o seu ministério que parece enfraquecido, é para a sua família que precisa de renovo, é para a sua vida espiritual que clama por mais. E Deus não mente, queridos. Ele não promete aquilo que Ele não pode cumprir. Se Ele disse, pode ter certeza, Ele vai fazer. Se Ele prometeu renovo, Ele vai cumprir. O que você precisa é esperar, confiar, descansar, entregar o controle para Ele, nas mãos dEle. E hoje o Senhor está te chamando para um tempo de espera ativa, uma espera em oração, em adoração, em confiança. Uma espera que gera força nova. Talvez você não consiga ver nada agora, mas como a águia, você vai subir. Você vai olhar as coisas de cima, da perspectiva de Deus. Aleluias. O que hoje parece gigante, vai parecer pequeno quando você voar. Que você voando alto, você vai estar olhando lá de cima, e aquilo que é gigante para você hoje, amanhã vai se tornar minúsculo, ou daqui um pouquinho, eu digo amanhã, mas talvez daqui a pouquinho, você vai já enxergar minúsculo. E quando nós enxergamos as coisas pequenas, nós nos tornamos mais confiantes. Aleluias. Porque quem olha do alto vê diferente, querido. As preocupações terrenas se tornam se tornam mínimas diante da grandeza de Deus. E Ele te levantará a esse lugar alto. Você vai voar alto. E esse lugar é um lugar de descanso, um lugar de renovação, um lugar de confiança plena, um lugar onde você não depende de si mesmo, mas totalmente dele. E ali você descobrirá que pode sim continuar, pode correr sem se cansar, pode andar sem se fatigar, porque Ele é quem dá a força, Ele é quem te sustenta, Ele é quem te levanta. E a promessa não é para alguns, mas para todos os que esperam nele. É o que eu li aqui nesta manhã. E hoje essa promessa é sua. É para você. É contigo que Deus está falando. E você pode tomar posse desta promessa. Você pode levantar em fé. Pode erguer as mãos cansadas e declarar: eu espero no Senhor. Confiante. E ao declarar isso, com certeza o Espírito Santo já começa a renovar as suas forças. A esperança, ela começa a brotar novamente. O ânimo volta. A visão se abre. Os sonhos voltam a arder. Porque o Senhor está soprando renovo sobre você nessa manhã. Ei, não é o fim. É um recomeço. Deus está te dando novas asas. Aleluias. E essas asas é para voar mais alto. Então receba este renovo. Deus está te dando asas para voar alto, enxergar mais longe, para você aprender a confiar profundamente nele, para viver algo maior em Deus. O vento contrário que parecia te derrubar será o mesmo que te fará subir, porque é assim que Deus trabalha. Ele transforma oposição em oportunidade. Ele transforma deserto em jardim. Ele transforma dor em testemunho. Ele transforma cansaço em força. E não permita que a fadiga espiritual te paralise. Não permita que o peso das lutas roube a sua fé. Levanta-se hoje na promessa de Isaías 40, verso 31. Declare sobre a sua vida: eu vou voar como águia. Comece a declarar nesse momento: eu vou correr e não vou me cansar. Eu vou andar e não vou me fadigar. Porque quem prometeu é fiel e Ele está comigo. Declare isso. Deus não te abandonou, querido, querida. Ele não esqueceu de você. Aleluias. Ele não desistiu da sua vida. E é por isso que Ele está me usando nesta manhã com esta palavra, para te fortalecer e para te preparar para subir alto, voar alto como a águia. Ele está te renovando agora. E essa mensagem aqui não é apenas mais uma palavra, é um sopro de Deus sobre você, sobre a tua vida. Receba força nova. Receba esperança nova. Receba ânimo novo. Receba visão nova. O Senhor te chama para um novo tempo. Um tempo de voar mais alto. Um tempo de enxergar mais longe. Um tempo de experimentar o impossível. Porque você não caminha mais pela sua força, mas pela força do Senhor. É Ele quem te sustenta. É Ele quem te guia. É Ele quem abre o caminho. É Ele quem te faz vencer. Então espere nele. descanse nele, confie nele, porque o renovo virá e você testemunhará que o nosso Deus, ele é fiel. O fiel que o Deus que você serve, ele é fiel. E o que parecia fim será apenas o começo. O que parecia queda será apenas impulso para você voar. O que parecia derrota será vitória na sua vida. Porque os que esperam no Senhor nunca são envergonhados. A vitória já está decretada sobre a sua vida. A promessa já está liberada. O renovo já está vindo. E você não vai parar por aqui. Você não vai desistir. Porque você está ouvindo uma palavra de vitória neste momento. Você não vai morrer no meio do caminho. Você vai continuar. Você vai avançar. Você vai conquistar. Você vai voar. E voar alto como a águia. E vai testemunhar daquilo que Deus fez na sua vida. Isso aqui Isaías escreveu há séculos, mas está servindo para você neste momento. Era para você também. A promessa é para você. Então levante-se neste momento. Enxugue as lágrimas. Erga a sua cabeça. Renove a sua esperança. Reacenda a sua fé. Porque você vai voar como águia. Vai correr e não vai se cansar. Vai andar e não vai se fatigar. A vitória é certa. O renovo é garantido. A promessa de Deus, ela é real. E o nosso Deus, ele não mente. E é ele quem te sustenta. Então descanse nele. Espere nele. Porque o tempo do renovo chegou sobre a sua vida. Você não está sozinho. Deus está do seu lado. E ele está segurando na sua mão neste momento. E está te levantando. Está te erguendo. E vai te fazer voar. Voar como águia. Porque você é filho. Você é filha dele. E ele nunca abandona o filho. E a promessa é sua. O renovo é seu. A vitória é sua. Basta você esperar. Basta você confiar. Basta você descansar. Porque ele é Deus fiel. E hoje ele te diz: eu vou renovar as suas forças. Receba essa palavra como resposta de Deus para a sua vida. Não desanime. Não pare. Continue firme. Prossiga. Porque Deus está te renovando neste momento. O melhor de Deus ainda está por vir. E em Cristo você vai voar, correr e andar sem parar. Essa é a vitória dos que esperam no Senhor. Uma certa vez um homem observava uma águia jovem, tentando voar. Ela batia as asas, mas parecia não conseguir sair do chão. O vento estava forte, o homem pensou que aquilo iria derrubar a ave. Mas de repente a águia abriu as asas e deixou o vento soprar por baixo dela. E em poucos instantes ela foi erguida para as alturas. E o que parecia ser obstáculo se tornou impulso. Assim também é a vida do cristão. O vento que bate ao contrário, ele torna impulso para voarmos, subirmos às alturas. E talvez nós pensamos que vai nos derrubar. Mas na verdade é o instrumento que Deus usa para nos fazer voar mais alto. O segredo é esperar nele e descansar nele. Aleluias. Eu ainda quero orar com você neste momento, porque Deus, ele tem algo tremendo a fazer. Eu tenho certeza que, assim como eu, você também está sentindo a presença de Deus. Assim como Deus falou comigo, eu tenho certeza também que está falando com você. Então vamos falar com ele neste momento, para ele concretizar a bênção, concretizar a vitória sobre a tua vida.
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2: Pai querido, Pai poderoso, nós te agradecemos, ó Pai, por tua palavra viva e poderosa, que hoje veio renovar a nossa fé. O Senhor nos lembra, Pai, que aqueles que esperam em ti recebem forças novas, voam como águias, correm e não se cansam, andam e não se fatigam. Pai, muitos que nos ouvem agora, Pai, estão cansados, abatidos, sem forças para continuar. Mas em nome de Jesus nós declaramos renovo sobre cada coração neste momento, Pai. Sopra o teu Espírito Santo sobre cada vida, trazendo ânimo, trazendo renovo, trazendo esperança nova, fé renovada. Pai, levanta aquele que caiu, fortalece aquele que está fraco, sustenta aquele que pensa em desistir. Que o vento contrário não seja motivo de queda, mas impulso para voar mais alto, ó Pai, na tua presença. Que cada lar, ó Pai, cada família, cada ouvinte, ó Pai, sejam tocados pelo poder do Senhor neste momento. E nós cremos, Senhor, que o melhor ainda está por vir. Cremos que não vamos parar no meio do caminho, porque tu és quem nos sustenta, ó Pai. Renova-nos agora, ó Pai, em nome do Senhor. E que possamos andar, correr e voar firmes na tua promessa, Pai. Essa é a nossa oração, ó Pai. Contemple esse coração que está neste momento orando comigo, intercedendo ao Senhor, entregando o controle nas tuas mãos, certo que a vitória está chegando, ó Pai. Honra a fé, ó Pai, do teu filho, da tua filha neste momento, que deu crédito à tua palavra, Pai. Está esperando e confiando no Senhor. Renove, ó Pai, as forças. Faça o impossível, Pai. Porque eu sei que o Senhor é um Deus todo-poderoso, que tem todo o controle, todo o domínio. E tudo para acontecer depende, ó Pai, da permissão do Senhor. Portanto, Pai, eu declaro essa vida abençoada neste momento, em nome de Jesus. Assim nós te oramos e te agradecemos por tudo, em nome de Jesus. Amém e amém e amém.
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0: 2 horas e 5 minutos.
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0: 2 horas e 35 minutos.
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0: Hora certa na Worship God.
4: 3 horas e 7 minutos.
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0: 3:35.
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0: Hora certa, Worship God. 4 horas e 2 minutos. 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

0: 4:35.
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poder de batizar com fogo. E se você deseja ser batizado com esse Espírito, saiba que Ele também é interessado em lhe batizar com fogo, inflamar você, fazer uma tocha viva nas mãos dEle.

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0: Hora certa, Worship God. 5:09. 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
4: 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Que uma vida inteira é muito pouco para dizer que te amo.

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4: Hora certa na Worship God.
5: 5 horas e 34 minutos.
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Coisa linda. Tá bonito, hein?

resposta para todas as vezes que você disse: Senhor, é a última vez que eu tento. E quando menos esperou, já estava insistindo de novo, acreditando de novo. Já aconteceu isso?

suficiente. Diga, mas é porque Ele te renova. Ele te renova. E quando você pensar que está fraco, o poder dEle se aperfeiçoa na tua fraqueza. Diga ao fraco: eu sou forte.

0: vai fazer. Não é o homem, é Ele que vai fazer.
1: Aleluia.
0: Levanta a mão e diga: eu vou viver.
2: O que Deus vai fazer?
1: Leandro Borges, meus amigos.

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4: Hora certa na Worship God.
6: 7:03.
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8: Chegamos ao final de mais um momento, as mais pedidas, aqui na Web Rádio Worship God. Esperamos que as músicas de hoje tenham tocado profundamente seu coração e fortalecido sua fé. Agradecemos a todos que participaram, enviando suas canções favoritas. Lembre-se, a adoração é um caminho sem fim e sua voz sempre será ouvida aqui conosco. Não deixe de continuar enviando seus pedidos pelo aplicativo, site ou pelo nosso grupo exclusivo de WhatsApp, para que possamos viver juntos mais momentos especiais de louvor e adoração. Até o próximo, as mais pedidas, e que a paz e as bênçãos de Deus estejam sobre sua vida.
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1: Hora certa, Worship God.
8: 7:36.
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0: Olá você, fique conectado. Daqui a pouco vou tocar essa sequência linda para você. Logo após o intervalo, volto com essas e muito mais, não saia daí. 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
0: Hora certa, Worship God. 8 horas e 5 minutos. 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

passeando. Incendeia, Senhor, esta cidade. Incendeia, Senhor, este estado. Incendeia, Senhor, esta nação. E vem incendiar. Vamos lá, junto.

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0: 8:35.
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1: E esse louvor, ele nasceu de um ataque de inferno que falou assim: você não vai viver mais. Acabou. Você esperou, mas você não vai viver. E eu abri a palavra de Deus e ela me falou: clama, clama, buscai, buscai e achareis, batei, batei, abrir-se-vos-á, pedi, pedi e dar-se-vos-á. Não é para saber se dá ou não dá, é para pedir. Deus vai mostrar que Ele está trabalhando. Então levanta a mão comigo e fala assim:

uma vez.

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3: Hora certa, Worship God. 8:51. 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

glória a Jesus pela vida de Álvaro Tita. Bom, se você notar alguma semelhança no meu canto, não é mero

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1: Bom dia, meus queridos, graça e paz a todos.
2: Bom dia.
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1: Deixa eu começar esta manhã aqui fazendo uma pergunta para você. Se Deus pudesse falar uma única frase ao seu coração hoje, o que você gostaria que Ele dissesse? Pense nisso aí por alguns segundos. Talvez você esteja precisando aí ouvir, não tenha medo. Talvez está precisando ouvir, eu estou cuidando de você. Ou simplesmente, continue, confie em mim. Talvez você simplesmente precise sentir novamente que Deus não se esqueceu de você. E é justamente por isso que estamos aqui. Está começando aí mais uma edição do Despertar com Deus aqui na Worship God. E hoje nós não queremos apenas preencher algumas horas da sua manhã com música, né, e palavra, mas queremos criar um espaço para você respirar, ouvir, refletir e permitir que Deus encontre o seu coração no meio da correria. Então, onde quer que você esteja agora, em casa, no trabalho, no carro, no caminho, fique com a gente aqui, tá bom? Participe também pelo WhatsApp, envie sua mensagem aí, seu pedido de oração, seu testemunho, ou simplesmente diga assim: eu estou ligado aqui no Despertar com Deus, como muita gente já mandou para mim aqui nesta manhã, tá bom? Porque quando muitas pessoas se unem para ouvir, orar e adorar, nós descobrimos que nós não estamos caminhando sozinhos, né? E eu quero que você entre nesta manhã com uma certeza: o que você ainda não sabe sobre o seu dia, Deus já sabe. Você não conhece todas as respostas, mas conhece aquele que continua sendo a resposta. Então abra o teu coração nesta manhã, né? Tem louvor chegando, tem oração, tem palavra e tem uma manhã inteira para caminharmos juntos na presença de Deus, tá bom? Eu sou o Kleber Valentim, né? E estou aqui na Worship God, diretamente aqui de Cachoeiro do Itapemirim, do estado do Espírito Santo. E digo a você aí, seja muito bem-vindo ao Despertar com Deus. Amém? Eu ainda quero orar com você nesta manhã. Vamos pedir aí a bênção do Senhor.

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1: Pai querido, Pai poderoso, antes de qualquer palavra, Pai, antes de qualquer louvor, nós queremos reconhecer que essa manhã pertence a Ti. Nós não sabemos, Pai, tudo o que esse dia irá trazer, mas sabemos quem estará conosco em cada momento. Por isso, Senhor, nós colocamos diante de Ti aquilo que ninguém mais consegue ver. As preocupações escondidas, as perguntas sem respostas, as lutas dentro de casa, os sonhos que parecem distantes, as decisões que precisam ser tomadas e até aquelas lágrimas, Pai, que ninguém viu. Recebe tudo isso, Senhor. Pai, eu peço nesse momento que visita agora cada pessoa que está nos ouvindo. Que a Tua paz alcance aquele coração que chegou esta manhã cansado. Que a Tua esperança encontre quem está desanimado. Que a Tua força alcance quem pensa que não conseguirá continuar. E que alguém que acordou, Pai, sem perspectiva, perceba que durante esta programação, que a história ainda não terminou, Pai. Pai, abre os nossos ouvidos para ouvir a Tua voz. Que os louvores, ó Pai, não sejam apenas músicas, mas momentos de encontro contigo. Que a palavra, Pai, não seja apenas uma mensagem, mas direção para as nossas decisões. Pai, nós entregamos, ó Pai, tudo, tudo, tudo nas Tuas mãos, ó Pai. Abençoa, Pai, esta programação. Abençoa, Pai, cada ouvinte, Pai, que está acompanhando essa programação. Cada pessoa que tem compartilhado, Pai, e ajudando, Pai, que essa mensagem chegue mais longe. Abençoa também, Pai, os nossos patrocinadores, parceiros que acreditam, Pai, no nosso projeto. Pai, usa esta manhã para alcançar alguém que talvez esteja ouvindo pela primeira vez. Que uma palavra, Pai, encontre essa pessoa no momento exato. Que uma canção, Pai, venha trazer consolo. E que possamos, Pai, dizer no final dessa programação que valeu a pena parar para ouvir o Senhor falar conosco, Pai. Pai, nós entregamos, Pai, este programa em Tuas mãos. Entregamos o nosso dia em Tuas mãos, ó Pai. Que o Senhor esteja, ó Pai, dirigindo todos os nossos passos, todos os nossos caminhos, ó Pai. Guarda, ó Pai, cada família representada nesta manhã, cada lar, ó Pai, que a nossa voz está entrando neste momento. Que o Senhor chegue junto, ó Pai, fazendo aquilo que só o Senhor pode fazer, ó Pai. Em nome de Jesus, nós oramos, grato ao Senhor por tudo, e peço, ó Pai, que tome toda a direção nesta programação. O Senhor tem total liberdade para trabalhar e agir e fazer o impossível. Porque sou Deus que continua o mesmo de ontem, hoje e eternamente. Por isso nós te agradecemos de todo o nosso coração. Em nome de Jesus, amém e amém e amém.

0: Glória a Deus, nós vamos rompendo em fé a cada dia com a graça de Deus. Queridos, já quero deixar um abraço aqui para todos os irmãos que estão ligados, conectados conosco aí nesta manhã, já esperando já a palavra que Deus tem para nossas vidas nesta manhã. Que Deus te abençoe, Deus abençoe o seu dia. Um bom trabalho para você que já está trabalhando, um bom trabalho também para quem ainda irá trabalhar, para você que já está fazendo seus afazeres de casa aí. Que Deus te abençoe, que Deus te dê força, que Deus te dê saúde, em nome de Jesus. Já quero deixar um abraço aqui para nossa irmã Loriana, que já começou aqui de manhã contando um milagre aqui, contando um testemunho de livramento daquilo que Deus fez na vida dela. Que Deus continue abençoando, irmã Loriana. A mão forte e poderosa do Senhor continua estendida sobre a tua vida aí, direcionando os seus passos onde quer que a nossa irmã andar, amém? Quero deixar um abraço aqui também para o nosso irmão Jonathan Melo, lá do estado do Rio de Janeiro, que já está ligadinho conosco também. A nossa irmã Sônia Almeida, lá de Lagoa Funda. Deus abençoe todos os irmãos aí, né, da Redondeza aí de Marataízes, Campo Acima, nossa irmã Norma, presbítero Léo, né, todos os irmãos aí, pastora Bruna, que Deus continue abençoando. Também nosso irmão Frank Suar, né, nossa irmã Elisângela, né, que Deus abençoe a todos aí, em nome de Jesus. Muito obrigado pela companhia, muito obrigado aí pela audiência. Quero deixar meu abraço também para o meu papai. E já está aqui também no grupo aqui, glorificando a Deus aqui, né? Exaltando o nome do Senhor. Meu pai, eu te amo, tá bom? Eu tô com muita saudade do Senhor, tá bom? Vou tirar um tempinho para me dar um pulinho aí, para me dar um abraço aí no Senhor aí. Um forte abraço aí pro Senhor, que Deus continue abençoando. Um abraço também para meu irmão Josué, né? Para nossa irmã Tiana e também para nossa irmã Lucimar, né? Que é vizinha do meu pai também, que está sempre ligadinha no programa aí, né? Recebendo aquilo que Deus tem preparado para nós. Muito obrigado, que Deus abençoe a todos. Deixa um abraço também, né, lá para nossa irmã Cleide, é, lá trabalha lá no supermercado Assis, né, ela sempre está ouvindo a nossa programação. Muito obrigado, um forte abraço para o esposo também, para o presbítero Léo e para todos aí que estão à escuta, né, do nosso programa Despertar com Deus. Deus abençoe a vida de vocês. Quero deixar um abraço também para nossa irmã Vanessa, né, tivemos ontem lá na casa dela, irmã Vanessa, irmão Wanderson, né? E aquela janta abençoada e deliciosa janta. Que Deus abençoe em nome de Jesus. Mando meu abraço também para nossa irmã Gisele da IMW do Coramara, que também está ligadinha aqui, né? Está pedindo oração aí pelo seu irmão que está no CTI, irmão Luan. Nós estaremos orando, tá bom, filha? A vitória é nossa e Deus está no controle de todas as coisas, amém? Em nome de Jesus. Dê um abraço também no pastor Luiz Carlos, na nossa irmã Lúcia. Que Deus abençoe a todos, em nome de Jesus. Deixe meu abraço também para nossa irmã Edna Bedim, né, presbítero Sebastião, que estão sempre ligadinhos também conosco aí. Deus abençoe toda a família, os filhos, né? Sejam abençoados aí nesta manhã de quarta-feira. Deus tem bênção para nós, amém? Toma posse daquilo que Deus tem nesta manhã. Deixo meu abraço também para nossa irmã Miriam Ribeiro, presbítero Sino Ribeiro, todos aí que estão ligadinhos aí. Deus abençoe, forte abraço, em nome de Jesus. Missionária Marinha também, né, lá de Santa Angélica, tá ligadinha aqui também. Deus abençoe, em nome de Jesus. Nossa irmã Sônia também, esposo, nosso irmão Elton, os filhos, Marcelo, Ronald, Deus abençoe, um forte abraço aí, e vamos juntos aí, adorando o nome do Senhor. Deixe meu abraço aqui também para a pastora Kelly, que já está ligadinha também aqui, já mandou uma mensagem aqui, ó. Bom dia a todos. Graça e paz do nosso Senhor Jesus. Mais um dia o Senhor nos proporciona para glorificar e exaltar o seu nome. Deus abençoe todos vocês. Realmente a palavra e todas as ministrações que recebemos, não só de ontem, mas cada dia o Senhor nos entrega uma porção diária. E quando nós entendemos e recebemos, tomamos posse pela fé, grande é o efeito. O agir de Deus é lindo na vida de quem é fiel. O eu sou está no controle de tudo. Glória a Deus. Amém. Deus abençoe a todos em nome de Jesus. O eu sou foi a mensagem de ontem, né? Deus continua abençoando os irmãos que têm, né, ouvido aí a palavra de Deus, né, todas as manhãs, quando estamos aqui no Despertar com Deus. Que Deus abençoe a tua vida. Compartilhe também o link aí com outros aí, com alguém aí também que precisa ouvir a voz de Deus, né, que com certeza Deus sempre tem uma palavra para o nosso coração. E quem sabe você vai ser um instrumento no qual Deus vai usar nesta manhã para falar com alguém. Então mande aí para alguém da família, né, mande no grupo que você está aí, ou quem sabe no grupo até do trabalho, não tem problema não, é algo que vai abençoar, né? É algo que vai trazer bênção. Então compartilhe com alguém aí e seja um missionário, uma missionária também nesta manhã, em nome de Jesus. Nós estamos aqui para falar do amor de Deus, né? Para falar do reino de Deus, para falar que Deus salva, Deus liberta, Deus cura, Deus continua trabalhando, né? Que Deus, ele é fiel em nossas vidas, né? E a fidelidade dele dura de geração a geração. Então deixa Deus te usar aí nesta manhã, né? Para falar com alguém também, tá bom? E estaremos juntos aqui até às 11 da manhã, se Deus permitir, tá bom? E daqui a pouquinho já iremos ministrar a poderosa palavra de Deus. Então fique ligado aí, prepare o teu coração, tá bom? Se puder reservar alguns minutos, reserve. Se não puder, mesmo trabalhando, fazendo os seus afazeres, né? Fique ligado naquilo que Deus tem para a tua vida nesta manhã, em nome de Jesus.
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Glória a Deus, o que seria de nós se não fosse a presença do Senhor nas nossas vidas, não é verdade? Queridos, eu quero aqui também mandar um abraço aqui para nossa irmã Ana Paula, né? E ela mandou uma mensagem aqui dizendo que só está agradecendo a Deus, né? Especialmente hoje pela vida do seu esposo, irmão Jean. Deus abençoe, meu querido, que está aniversariando hoje, né? E ela está oferecendo aqui um louvor para ele. Depois irei passar, amém, irmã Ana Paula? Irei passar mais um louvor agora. Depois já irei ministrar a palavra de Deus. E logo após estarei colocando o seu pedido aí, né, em oferecimento aí, ó, aniversário aí do nosso irmão Jean. Que Deus continue te abençoando, meu querido, cumprindo os projetos, né, os planos dele na sua vida, tá bom? Você sabe os planos dele na sua vida, tá bom? Você sabe que

atento aí à voz de Deus, né? E você que pode, você que está em casa, você que está no local que você pode parar um pouquinho para ouvir a voz de Deus, faça isso, porque vale a pena, tá bom? Vale a pena ouvir a voz de Deus. Que Deus te abençoe nessa manhã. Então vamos lá, vamos mais uma canção, e após essa canção eu já quero ministrar a poderosa palavra de Deus.

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1: Querido, chegou o momento mais especial do programa, né? O momento que nós ouvimos a voz de Deus. E hoje Deus me levou para Gênesis, capítulo 16. Todo capítulo eu não irei ler, nem para ganharmos tempos aqui. Mas o texto fala sobre Agar e Ismael. E eu gostaria de colocar um tema nessa mensagem, nessa manhã. Quando a ansiedade pelo amanhã faz a gente precipitar. Queridos, existe uma diferença entre esperar e ficar parado. Esperar pode ser uma atitude de confiança, mas quando a espera se prolonga, o nosso coração começa a criar alternativas. Foi exatamente isso que aconteceu na casa de Abraão e Sarai. Deus havia feito uma promessa. Abraão receberia um filho, haveria uma descendência. O problema é que o tempo estava passando. Sara continuava sem filhos. E quando a promessa demora mais do que nós imaginamos, surge uma pergunta perigosa: será que eu preciso fazer alguma coisa para Deus cumprir aquilo que Ele prometeu? E Sara começa a pensar em uma solução. Ela vai e diz para Abraão: eis que o Senhor me tem impedido de dar à luz. Toma, pois, a minha serva. Era uma tentativa de resolver pela força humana aquilo que Deus já havia prometido realizar. E aqui começa uma história cheia de consequências. Porque Abraão concordou. Pegou a sua serva, Agar, ela engravidou. E aquilo que parecia ser uma solução rapidamente se transformou em conflito. Ali virou tudo de cabeça para baixo. Sara passou a olhar Agar de uma outra maneira. Agar passou a desprezar Sara. A casa ficou toda dividida. Uma decisão tomada em um momento de ansiedade produziu consequências que ultrapassaram aquele momento. E existe uma lição muito atual para nós aqui hoje. Nem toda solução rápida é uma solução de Deus. Porque Abraão, ele já tinha recebido a promessa. Mas a promessa não aconteceu imediatamente. Esse detalhe é importante, porque nós gostamos de receber promessa, mas não gostamos tanto da parte da chamada espera. Não é verdade? Queremos a promessa sem o processo. Queremos o resultado sem o tempo. Queremos a resposta sem precisar atravessar a espera. Mas Deus, ele trabalha também através do tempo. O problema é que nossa geração foi acostumada com rapidez, né? Queremos resposta rápida, comida rápida, entrega rápida, mensagem respondida imediatamente, informação instantânea. E sem perceber, queridos, nós levamos essa mentalidade para a nossa relação com Deus. Nós oramos hoje e queremos resposta hoje. Pedimos direção e queremos confirmação imediatamente. Ei, mas Deus, ele não funciona de acordo com a nossa ansiedade. Deus, querido, ele não está atrasado porque não está seguindo o nosso relógio. O relógio dele é diferente. Voltando aqui para a palavra, Sara teve uma ideia. Ela não estava necessariamente tentando abandonar a promessa. Ela estava tentando produzir a promessa por seus próprios meios. E isso, querido, isso é um perigo espiritual muito grande. Às vezes nós sabemos que Deus falou, mas não sabemos esperar. Aí nós começamos a pensar: eu vou tentar dar uma ajudinha, né? vou tentar resolver do meu jeito, vou ajudar Deus. É, talvez seria essa palavra, vou tentar ajudar Deus, vou tentar aqui abrir uma porta aqui, vou fazer acontecer. E acabamos produzindo aquilo que Deus nunca pediu. Queridos, fé não é ficar esperando sem fazer nada. Fé é obedecer ao que Deus mandou sem tentar substituir Deus. Porque existe aquilo que é nossa responsabilidade e existe aquilo que pertence a Deus. Quando nós misturamos os dois, nós começamos a carregar um peso que não fomos chamados para carregar. Você imagina comigo aqui, ó, um motorista. Pega a estrada para viajar para uma cidade que ele nunca visitou. Aí ele coloca o destino no GPS, né? Que hoje tem GPS. Vai lá e coloca o destino no GPS. Aí o aplicativo mostra o caminho, não é assim? Mas em determinada ocasião da viagem, o GPS manda virar à direita. Mas o motorista pensa assim: eu acho que eu conheço um caminho melhor. Aí sabe o que ele faz? Ignora o GPS. Ignora aquilo que o GPS está orientando a ele, direcionando ele. Mais adiante aparece outra orientação. Ele ignora novamente. Aí depois ele percebe que entrou em uma região que não conhece. Aí sabe o que o GPS faz? Ele começa a recalcular a rota. Sabe por quê? Aquela pessoa está perdida. Aquele caminho que ele tomou não leva ao destino que ele queria ir. Aí o GPS, ele começa a recalcular a rota. Ei, o problema não era a ausência de direção. A direção estava disponível. O problema foi o motorista confiar mais na própria percepção do que na orientação que recebeu. E às vezes, querido, nós fazemos isso também com Deus. Nós pedimos: Senhor, dirija a minha vida. Deus, começa a mostrar um caminho. Mas quando nós não gostamos da rota, nós pensamos assim: eu tenho uma ideia melhor. E seguimos a nossa própria rota. Aí depois sabe o que aparece? As consequências. Aí nós começamos a perguntar a Deus novamente. Aí nós voltamos para Deus, né? E falamos: por que que isso aconteceu, Deus? Aí eu digo para você: nem sempre o problema foi a falta de direção. Às vezes foi a falta de confiança. Vamos voltar para o texto novamente. Esse é um ponto fundamental, querido. Deus não havia dito: você nunca terá um filho. Deus te havia prometido, mas o tempo passou e Sara interpretou a demora como impossibilidade. Quantas vezes nós fazemos isso? Está demorando, então não vai acontecer. Até agora não aconteceu, então acabou, não vai acontecer mais. Às vezes nós pensamos: Deus não respondeu, então ele não ouviu. Queridos, cuidado. Demora não significa necessariamente negativa. Existe uma diferença entre não e não agora. Nem sempre conseguimos perceber essa diferença enquanto estamos vivendo o processo. E entrando no tema que eu coloquei, que a ansiedade pelo futuro, ela pode deformar o presente. Sara estava tão preocupada com aquilo que ainda não tinha acontecido que ela tomou uma decisão que afetou o presente. E essa é uma característica da ansiedade. Ela nos faz viver hoje problemas que ainda pertencem ao amanhã. A pessoa está em casa, mas a sua mente está em um cenário que nem aconteceu. Está lá no trabalho, mas pensando: e se der errado? Está criando os filhos, mas imaginando tudo que pode acontecer. Está vivendo uma fase boa, mas não consegue desfrutá-la porque tem medo de perder. A ansiedade, ela rouba o presente, tentando controlar o futuro. Aqui Jesus ele diz para nós: não vos inquieteis, pois pelo dia de amanhã. E isso, querido, não significa irresponsabilidade. Significa não permitir que o amanhã ocupe o lugar que pertence ao hoje. Sabe por quê? Uma decisão precipitada, ela pode afetar outros também ao nosso redor. Observe que há algo nessa história aqui. A decisão de Sara não afetou apenas Sara. Ela afetou Abraão, afetou Agar, afetou a criança que nasceria. Afetou toda a dinâmica daquela família. Isso nos ensina que nossas decisões raramente são isoladas. Uma decisão financeira pode afetar a família. Uma palavra dita no momento errado, ela pode afetar um relacionamento. Uma escolha profissional pode alterar uma casa inteira. E principalmente uma decisão espiritual, que ela pode influenciar gerações. Por isso, queridos, antes de agir, nós precisamos perguntar: quem será afetado pela minha decisão? Nem tudo que podemos fazer, devemos fazer. É fácil ler Gênesis 16 aqui, olhando apenas para Abraão e Sara. Mas existe uma mulher nessa história, que muitas vezes passa despercebida, Agar. Ela era simplesmente uma serva. Ela foi colocada dentro de uma situação que ela não escolheu. Depois de engravidar, ela entrou em conflito com Sara. Depois, ela não aguentou e finalmente fugiu. E aqui encontramos uma das cenas mais bonitas aqui do capítulo 16. Agar está no deserto, sozinha, ferida, sem saber exatamente o que fazer. Aí sabe o que acontece? Deus a encontra. Isso é extraordinário, querido. Deus vê quem as pessoas não estão vendo. Deus vê quem as pessoas não estão vendo. E o anjo do Senhor chega perto dela e pergunta: Agar, serva de Sarai, de onde vieste e para onde vais? Observe, querido, essas duas perguntas. De onde você veio e para onde você está indo? Aqui Deus estava tratando o passado e o futuro. Da onde você veio? Passado. Para onde você está indo? Futuro. Agar tinha uma história e também tinha um destino. Talvez alguém esteja ouvindo essa mensagem e pensando: minha história foi complicada. Passei por coisas que ninguém conhece. Fui ferido, fui ferida. Não sei para onde estou indo. Ei, Deus sabe. O Deus de Gênesis 16, ele continua sendo Deus que encontra pessoas no deserto. E olha aqui como Agar chamou Deus aqui. Ele chamou Deus de El Roi, o Deus que me vê. Que expressão poderosa. Ela não disse apenas: Deus resolveu meu problema. Não. Ela descobriu: Deus me viu. Talvez essa seja uma necessidade profunda da nossa geração. Muita gente quer ser vista nas redes sociais. As pessoas publicam fotos, vídeos, opiniões, conquistas. Existe uma busca constante por reconhecimento. As pessoas pedem, curtem, comentam. Perguntam: vocês viram? Gostaram? Mas existe, queridos, uma diferença entre ser visto pelas pessoas e ser conhecido por Deus. Você pode passar despercebido por uma multidão e ainda assim ser completamente conhecido por Deus. Deus, ele vê você. Deus, ele vê o que ninguém vê. Voltando para a história, Agar, ela resolve fugir, ela fugiu. E podemos entender a sua dor. Mas o deserto não resolveu a situação. Deus encontrou Agar ali e deu direção. Isso nos ensina que fugir nem sempre é a resposta. Às vezes fugimos de conversa, fugimos de responsabilidade, fugimos de decisões, fugimos de sentimentos, fugimos até da presença de Deus. Mas aquilo que não enfrentamos continua existindo. Deus não apenas consola, Ele também orienta. Existem momentos em que Deus manda voltar. Essa parte é difícil. Deus disse a Agar para retornar. Isso mostra que nem sempre a direção de Deus será aquilo que queremos ouvir. Às vezes nós queremos: Senhor, tira-me daqui. Aí Deus fala assim: volte em frente. Às vezes nós pedimos: Senhor, feche essa porta. E Deus diz: aprenda primeiro aquilo que precisa ser aprendido. Às vezes nós queremos uma mudança externa, mas Deus começa fazendo uma transformação interna. E nós precisamos ter maturidade para aceitar que Deus sabe o que está fazendo. Esse é um princípio, querido, muito importante para a nossa vida atual. Não tome decisões definitivas em momentos emocionalmente instáveis. Porque existem decisões que precisam esperar. Quando estamos com raiva, talvez não seja a hora de enviar aquela mensagem. Quando estamos desesperados, talvez não seja a hora de tomar uma decisão definitiva. Quando estamos profundamente feridos, precisamos primeiro cuidar do coração. Quando estamos cansados, nós podemos interpretar tudo de maneira distorcida. Provérbios 14, 29 vai dizer que o longânimo é grande em entendimento, mas o de ânimo precipitado exalta a loucura. Olha o que a palavra de Deus diz. Então, antes de decidir, pare, pense, ore ao Senhor. Procure sabedoria. E se necessário, espere. Uma decisão que pode ser tomada amanhã, talvez não precise ser tomada hoje. Você pode parar, pensar, pedir direção a Deus, orientação a Deus. Esperar, queridos, não é perder tempo. Isso é uma mudança de mentalidade. Porque às vezes nós pensamos, né? Estou esperando, então minha vida está parada. Ei, não necessariamente. Enquanto você espera, Deus pode estar trabalhando em você. Nós vemos relatos na Bíblia de quem esperou. José esperou, Davi esperou, Moisés esperou. E em muitos desses períodos, Deus estava preparando pessoas para aquilo que ainda viria. Talvez é o momento de você mudar a sua pergunta. Talvez você está perguntando: por que Deus está me fazendo esperar? Talvez a pergunta tinha que ser: o que Deus quer formar em mim enquanto eu espero? Abraão aqui, ele tinha uma promessa. Mas isso não significava que qualquer caminho serviria para ele, não. E essa é uma lição para nós também. É uma lição extremamente importante. Porque uma pessoa, ela pode dizer: Deus me prometeu, mas precisa perguntar: Deus também me orientou a fazer isso? Nem tudo que parece combinar com uma promessa vem de Deus, queridos. Precisamos ter discernimento. Porque uma verdadeira promessa não precisa de métodos contrários à vontade de Deus para ser cumprida. Porque Sara aqui nesse texto, ela estava pressionada. A sociedade daquele tempo valorizava muito a maternidade. A ausência de filhos trazia sofrimento, vergonha. A pressão naquela época era real. Mas a pressão não justificava uma decisão precipitada. Hoje também, no nosso dia, nós vivemos sob pressão. Pressão financeira, pressão profissional, pressão social, pressão familiar, pressão das redes sociais, pressão para parecer bem, pressão para ter sucesso. E quando a pressão aumenta, nós podemos começar a tomar decisões apenas para aliviar a pressão. Mas nem tudo que alivia a pressão resolve o problema. Às vezes uma decisão errada produz alívio imediato e sofrimento prolongado. Precisamos estar atentos a isso, queridos. E outra coisa que eu oriento vocês é que nunca compare o seu processo com o dos outros. Sara aqui provavelmente ela olhava para as outras mulheres e pensava, por que comigo não? A comparação também, ela produz decisões ruins. E hoje, nos nossos dias atuais, isso ficou ainda mais forte. Porque você abre as redes sociais e vê pessoas viajando, né? Pessoas comprando casa, pessoas trocando de carro, pessoas casando, pessoas tendo filhos, pessoas crescendo profissionalmente. Aí você começa a olhar para a sua vida. A pensar, minha vida está atrasada. Você está comparando o seu capítulo com o capítulo publicado por outra pessoa. Ei, não faça isso. Deus, ele não trabalha com cópias. Seu processo é seu, a sua história é sua, o seu tempo é seu. Deus, ele não esqueceu de você. Deus, ele não esqueceu de Agar. Agar estava no deserto, mas não estava esquecida. Ela pensava que estava sozinha, mas Deus sabia exatamente onde ela estava. E isso é maravilhoso. Talvez você hoje esteja vivendo uma fase que parece que ninguém percebe a sua luta. Ninguém pergunta como você está. Ninguém reconhece o seu esforço. Ninguém conhece as suas lágrimas. Ei, mas Deus te conhece. Você não está invisível para Deus. Olha para Gênesis 16 aqui, ó. Gênesis 16 não é uma história de pessoas perfeitas. É uma história de pessoas reais. Abraão errou, Sara errou. Agar sofreu e também reagiu. E Deus continua trabalhando. Isso nos dá esperança, porque Deus não trabalha apenas com pessoas que nunca erraram. Ele trabalha com pessoas dispostas a aprender. Talvez você tenha tomado uma decisão precipitada. Não permita que o erro se transforme em identidade. Aprenda, corrija, volte atrás, peça perdão quando necessário, continue caminhando. Volte atrás, corrija o seu erro. O que eu posso fazer quando eu tomo uma decisão errada? Que talvez você esteja ouvindo a minha mensagem nessa manhã e dizendo, eu já fiz. Então agora não adianta mais ficar olhando para trás. Eu gostaria de deixar aqui 5 coisas. Primeiro, reconheça. Segundo, fale com Deus. Terceiro, assuma a responsabilidade pelo que for necessário. Quarto, procure reparar aquilo que pode ser reparado. Quinto, aprenda. E vou aumentar mais uma. Sexta, não repita o mesmo padrão. O erro, ele pode se transformar em professor quando permitimos que Deus trabalhe através dele. Peça orientação a Deus. O Deus que vê também é o Deus que orienta. Agar aqui, ela não recebeu apenas consolo, ela recebeu direção. Isso é importante. Às vezes queremos que Deus simplesmente diga, vai ficar tudo bem, mas Ele também pode dizer, agora faça isso. A palavra de Deus, ela não existe apenas para nos confortar. Ela também nos corrige, nos confronta, nos direciona, nos ensina. Ela forma caráter. Se quisermos ouvir Deus, queridos, apenas quando Ele confirma aquilo que nós queremos, nós não estamos realmente buscando a direção dEle. Estamos procurando a aprovação. Mas nós temos que buscar a direção dEle. Nós devemos evitar, queridos, decisões precipitadas. E eu quero deixar aqui 5 perguntas também práticas para você fazer nesta manhã. Estou decidido por fé ou por medo? Se é por medo, se é o medo que está dirigindo, pare imediatamente. Outra pergunta: estou tentando resolver algo que Deus me pediu para entregar? Ei, nem tudo precisa ser controlado por você. Deixa Deus controlar. Outra pergunta: minha decisão está de acordo com a palavra? Ei, se contradiz princípios claros da palavra de Deus, não é uma boa direção. Esqueça. Como diz por aí, esquece. Outra pergunta que eu preciso fazer: quem será afetado por essa decisão? Pense além de você. Pense naqueles que estão ao seu redor. Pense na sua família. Outra pergunta: eu conseguiria colocar essa decisão diante de Deus em oração? Ei, sabe por quê? Que se você precisa esconder a sua decisão de Deus, talvez você precisa reconsiderá-la ou desconsiderá-la. É, se você precisa esconder de Deus, é porque o negócio está errado. Não está certo. Terminando já aqui a minha palavra nesta manhã. O deserto não é o fim. A Gala saiu para o deserto pensando que talvez tudo tivesse acabado. Mas Deus tinha planos. Ela voltou, seu filho nasceu. E Deus continuou escrevendo aquela história. Talvez você esteja olhando para a sua situação também nesta manhã e pensando, acabou. Mas Deus ainda pode estar escrevendo. Não tome uma decisão permanente por causa de uma fase temporária. A dor de hoje, ela não precisa determinar toda a sua história. Aprenda a esperar sem perder a fé. E nessa manhã eu deixo essa pergunta para você também. O que fazemos quando Deus demora? Às vezes nós tentamos controlar do nosso jeito. Às vezes nós tentamos procurar atalhos. Às vezes nós agimos por impulso. Às vezes nós ficamos comparando a nossa vida com as dos outros. Às vezes nós fazemos como Agar, fugimos. Mas o que nós temos que fazer, queridos, é aprender a confiar. Sara, ela tentou resolver aquilo que ela não conseguia controlar. E ela terminou no deserto. Abraão precisou conviver com as consequências. Mas no meio de tudo isso, Deus continuava presente. E existe uma palavra que precisa ficar no nosso coração: não transforme a sua ansiedade em direção. Não tome decisões apenas porque está cansado de esperar. Não abra qualquer porta porque está desesperado por uma mudança. Não aceite qualquer caminho porque o caminho de Deus parece demorado. Espere. Ore, peça a Deus discernimento. E quando Deus falar, obedeça. Talvez você esteja esperando aí uma promessa. Talvez esteja esperando uma resposta. Esperando uma mudança. Enquanto você espera, não permita que a ansiedade escolha por você. Deus não perdeu o controle porque você ainda não viu o resultado. E o relógio de Deus não está atrasado. Quando você não entender o processo, lembre-se, Deus ele continua trabalhando mesmo quando você não consegue enxergar. Agar, ela descobriu algo no deserto que talvez seja a frase que resume toda essa mensagem. Ela falou, tu és o Deus que me vê. Você pode não entender o que está acontecendo, mas Deus vê. Você pode não saber para onde está indo, mas Deus vê. Você pode estar cansado de esperar, mas Deus vê. E o Deus que vê também sabe o caminho. Então não permita que a ansiedade pelo amanhã faça você perder a direção de hoje. Confie em Deus. Espere em Deus. Obedeça a Deus. E deixe que Ele conduza a sua história. Porque às vezes as consequências da sua precipitação pode levar em um destino irreparável. Então enquanto há tempo, ouça a voz de Deus nessa manhã. Ouça o que Deus está falando contigo. Eu sei que essa mensagem ela tem um endereço certo. E você está entendendo a voz de Deus nessa manhã. Então para, faz uma reflexão. E comece a falar com Deus. Senhor, eu parei para ouvir a tua voz. Então agora me direciona. Peço ao Senhor, recalcula a rota, Senhor. Eu vou obedecer a rota que o Senhor colocar aqui para mim, no meu GPS. Pede Ele para recalcular a rota nesta manhã. Eu quero orar com você.
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1: Pai poderoso, Pai santo, Pai celestial, nós colocamos, ó Pai, diante de Ti todas as áreas da nossa vida que estão sendo dominadas pela ansiedade. Perdoa-nos, Pai, pelas vezes em que tentamos resolver com nossas próprias mãos aquilo que deveríamos ter colocado diante de Ti. Perdoa-nos quando confundimos, ó Pai, demora em abandono. Quando confundimos silêncio com ausência. Quando confundimos nossa pressa com Tua direção. Pai, dá-nos sabedoria, ensina-nos a esperar, ensina-nos a discernir. Livra-nos, ó Pai, das decisões tomadas no impulso, no medo, na raiva ou no desespero. Que a Tua palavra, ó Pai, seja a nossa referência. Quando não soubermos, ó Pai, o que fazer, mostra-nos o próximo passo. Quando precisarmos, ó Pai, esperar, dá-nos paciência. Quando precisarmos agir, ó Pai, dá-nos coragem. E peço, ó Pai, neste momento, para aquele que está se sentindo esquecido, revela hoje, ó Pai, a verdade que Agar descobriu, que Tu és o Deus que vê. Só vê as lágrimas, só vê as lutas, só vê a espera, só vê a família, só vê os sonhos. Vê aquilo, ó Pai, que ninguém mais vê. Visita, ó Pai, aqueles, ó Pai, que neste momento estão no seu próprio deserto. Leva esperança, ó Pai, a quem pensa que já acabou. Restaura aquilo que puder ser restaurado. Dá sabedoria para corrigir aquilo que foi feito de maneira precipitada. E acima de tudo, ó Pai, ajuda-nos a confiar no Teu tempo. Nós não queremos, ó Pai, construir a nossa vida em cima da ansiedade. Queremos construir sobre a Tua palavra. Que as nossas decisões sejam conduzidas pela fé e não pelo medo, ó Pai. Nesse momento, Pai, nós entregamos o amanhã nas Tuas mãos. Escolhemos viver hoje debaixo da Tua direção, Pai. E que tudo ocorra segundo a Tua vontade, segundo o Teu querer, segundo aquilo que o Senhor tem preparado para nossas vidas, ó Pai. E queremos permanecer fiel, ó Pai. Porque sabemos que o Deus que prometeu é fiel para cumprir. Portanto, Pai, nos ajude. Nós entregamos tudo nas Tuas mãos. E eu te peço também, Pai, entrego nas Tuas mãos a vida do nosso irmão Luan, que está lá na CTI. Tu és um Deus de milagres. É um Deus, ó Pai, que pode mudar a história. É um Deus que pode visitar ele, ó Pai, neste momento, ó Pai, lá naquele leito. Ó Pai, fazer, ó Pai, o sobrenatural, o impossível. E eu quero declarar milagres sobre a vida dele em nome de Jesus. Contempla, ó Pai, a fé da sua irmã que está ligada conosco. Ó Pai, ligado no Senhor neste momento. E que o nome do Senhor seja glorificado, ó Pai. Em nome de Jesus. Em nome de Jesus. E assim também eu entrego, Pai, todos que estão hospitalizados, aqueles que estão enfermos, ó Pai, precisando de uma cura, de um milagre, que o Senhor esteja, ó Pai, realizando este milagre nesta manhã. Eu sei que o Senhor é o Jeová Rafá, o Deus que cura, o Deus de milagre, o Deus que não mudou, o Deus que continua o mesmo. E todo, o Senhor disse, Pai, que se crêssemos, faríamos obras maiores do que o Senhor fez aqui na terra. Portanto, Pai, eu declaro um milagre neste momento em nome de Jesus. Em nome de Jesus. Em nome de Jesus. Eu sinto a Tua glória aqui, ó Pai. E sinto que o Senhor está visitando também neste momento. Em nome de Jesus. Assim nós oramos, gratos ao Senhor por tudo. Grato, Senhor, mais uma vez por Tua palavra, por o Senhor falar conosco, ó Pai, por o Senhor nos orientar, por o Senhor nos direcionar. Muito obrigado por tudo, ó Pai. Em nome de Jesus, amém e amém e amém. Graças a Deus.

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10h23. 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
1: É isso aí, querido, estamos de volta aqui, queremos ser grato ao Senhor pela sua vida, você que está aí nos acompanhando, né? Que Deus abençoe a tua vida, que Deus abençoe a tua casa, Deus abençoe a tua família, sejam abençoados em nome de Jesus, amém? Quero mandar um abraço aqui, né, para o meu irmão Clever, né, nosso diretor, que está sempre aqui nos ajudando, sempre nos bastidores aqui, trabalhando lá em Barueri, em São Paulo, mas sempre dando uma atenção aqui, né, para nós aqui, nos ajudando. Muito obrigado, meu irmão, que Deus continue te abençoando, abençoando a sua vida, amém? Toda a sua família, forte abraço aí para minha cunhada, nossa irmã Angélica, para os filhos, né, o Clever Filho, o Nicolas, que Deus abençoe poderosamente em nome de Jesus, amém? Quero mandar um abraço também, né, para a missionária Patrícia, que também está ligadinha lá de Santa Angélica, que Deus abençoe, filha, em nome de Jesus. Deixo meu abraço também para a nossa irmã Josiana Brunês, é isso? Que também entrou aqui no nosso grupo. Deus abençoe a tua vida, de toda a sua família, amém? Deus está no controle da situação, amém, filha? E com certeza Ele faz sempre o melhor para nós, quando nós entregamos na mão dEle, amém? Estamos em oração e a vitória é nossa pelo sangue de Jesus. Deixo meu abraço também para o nosso irmão Eduardo, lá da Bedim Motos Prime, que Deus continue abençoando, é um também dos patrocinadores aqui do nosso programa, que Deus continue te abençoando, meu querido, você e toda a sua família, né? Já mandei um abraço aqui para a mamãe, né, para nossa irmã Edna Bedim, para o papai, presbítero Sebastião, né, que Deus abençoe toda a família em nome de Jesus. Queridos, agora vamos atender o pedido aí da nossa irmã Ana Paula, né, que nos pediu aí, quem é esse? Né, com Juliana e Souza, e ela está oferecendo esse louvor aí para o nosso irmão Jean, que está aniversariando hoje, né? E então, meus parabéns, tá, meu querido? Mais uma vez, que Deus continue te abençoando em nome de Jesus. Receba esse louvor aí, né? E todos os aniversariantes de hoje, receba aí também esse louvor, né? E sejam abençoados em nome de Jesus.

0: É isso aí, querido. Você está ouvindo aí Quem é Esse? Com Juliane Souza, que foi um pedido aí feito pela nossa irmã Ana Paula. E agora quer também colocar outro pedido aqui que foi feito pelo nosso irmão Eduardo. Ele colocou aqui, ó. Pastor, se der, toca aquele hino A Vitória é Nossa, porém voltando ao passado e ouvindo na voz de Marco Aurélio. Amém. Vamos tocar aqui agora, tá bom, Eduardo? Que Deus te abençoe aí, meu querido. Continue te abençoando. Eu quero mandar um abraço também para o nosso irmão Oséias, lá da borracharia de Itaoca Pedra, né? Patrocinador aqui também do nosso programa, né? Já há um bom tempo, já tem uns 5 anos, né? Que ele é patrocinador aqui da Worship God. Deus continue te abençoando, meu querido, prosperando a sua vida em todas as áreas aí, amém? E que ele esteja fazendo sempre o melhor para você, que você continue sendo esse homem de Deus aí, né? Usado por Deus, né? Nosso irmão Zés, ele é muito usado por Deus, mas que a mão forte e poderosa do Senhor seja estendida aí sobre a tua vida, fazendo o impossível, amém? E aquilo que nós não podemos fazer, aquilo que você não consegue fazer, que Deus esteja fazendo por você. E assim também mandar um forte abraço aí para todos os irmãos de Itaoca Pedra, Metodista Wesleyana, a nossa igreja, né, a minha igreja. Que Deus abençoe a cada irmão aí, cada membro. Que Deus continue abençoando a tua vida. Amém? Tenha aí uma ótima quarta-feira, uma quarta-feira abençoada por Deus. E vamos dar então continuidade, que já são 10 horas e 37 minutos, quase perto de terminarmos o nosso programa, mas somos gratos a Deus pela sua vida, amém? Você que está conectado, você que ligou agora aí, né? O programa Despertar com Deus é todos os dias, de segunda a sexta, das 9 às 11, e todos os dias Deus tem uma palavra para o nosso coração. Então fique ligado, amanhã tem mais, né? Mas a programação aqui na Worship, ela continua, é 24 horas, tem programação para você ser abençoado, amém? Que Deus abençoe a tua vida, em nome de Jesus. Então vamos a esse louvor aí, que foi pedido aí pelo nosso irmão Eduardo Bedim, né? A Vitória é Nossa, com Marco Aurélio. Mas mesmo assim,
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3: Hora certa. Worship God. 10:56. 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

0: queridos, já são 10 horas e 57 minutos. Estão chegando aqui mais um final do nosso programa. Né? Mas amanhã nós retornaremos novamente a partir das 9 horas. Né? E eu quero aqui agradecer a você que permaneceu conosco aí. Obrigado por cada mensagem. Obrigado por cada pedido de oração, cada palavra de carinho. E principalmente por abrir o coração para ouvir aquilo que Deus tinha para falar conosco hoje. Hoje nós conversamos sobre algo que toca profundamente a nossa vida. Não permitir que a ansiedade pelo amanhã faça a gente tomar decisões precipitadas. Talvez Deus tenha falado especificamente com você em algum momento nesta manhã. Então guarde essa palavra. Não tenha pressa para resolver aquilo que precisa ser colocado nas mãos de Deus. Ore, espere, confie, peça a Deus discernimento. E quando bater aquela sensação de que ninguém está vendo sua luta, lembre-se de H. Tu és o Deus que me vê. Ele vê tudo, Ele vê você. E quero agradecer também aqui a todos que compartilharam o link aí da Worship God, ajudando essa mensagem a chegar a outras pessoas. E peço, continue compartilhando, tá bom? E não deixe de orar pela nossa programação. Ore para que Deus continue usando cada palavra, né, cada louvor, cada oração para alcançar vidas. Nossa gratidão também aos nossos patrocinadores, aos nossos parceiros que acreditaram nesse projeto e caminham junto conosco aí. Que Deus abençoe abundantemente cada um de vocês, tá bem? Agora vamos terminar entregando tudo ao Senhor, agradecendo a Dele por tudo que Ele fez aqui nesta manhã. Pai, obrigado, Pai, por esta manhã, Pai. Obrigado, Pai, porque estivemos juntos na Tua presença e porque sabemos que nenhuma palavra que vem de Ti é lançada ao acaso. Nós entregamos, Pai, agora cada ouvinte em Tuas mãos, Pai. Visita aquela pessoa que está vivendo um momento de espera. Acalma o coração de quem está ansioso. Dá sabedoria, Pai, para quem precisa tomar uma decisão. Impede, Pai, que o desespero conduza escolhas importantes, Pai. Quando houver dúvida, Pai, mostra o caminho, Pai. Quando houver medo, fortaleça a fé. Quando houver uma porta, Pai, que não devemos atravessar, dá-nos discernimento, Pai, para esperar, Pai. E quando chegar o momento de agir, dá-nos coragem para obedecer. Pai, visita aqueles que se sentem esquecidos, que cada pessoa vai possa experimentar no coração a mesma verdade que Agar descobriu, Pai, que Tu és um Deus que vê em todas as situações, Pai, e vê onde ninguém vê, Pai. Portanto, Pai, aquilo que ninguém conhece, Pai, sabe das lágrimas que ninguém percebeu. Portanto, Pai, Tu sabe da necessidade de cada um, de cada família representada aqui nesta manhã. Por isso, Pai, entra nos lares, visita os enfermos, fortaleça os cansados, consola os enlutados, restaura relacionamentos, abre caminhos, ó Pai, segundo a Tua vontade, segundo o Teu querer, Pai. Abençoa o trabalho de cada pessoa, Pai. Guarda quem está saindo para trabalhar, quem está chegando para almoçar. Protege quem está dirigindo, Pai. Cuida dos nossos filhos, das nossas famílias. E abençoa, Pai, toda essa programação aqui, Pai. Que tudo seja de acordo com a Tua vontade, Pai. De acordo com o Teu querer, Pai. E que aquilo que foi ouvido nesta manhã produza frutos durante todo esse dia, Pai. Nós não queremos apenas ouvir a Tua palavra, queremos vivê-la, queremos praticá-la, Pai. E entregamos, ó Pai, todo o restante desse dia em Tuas mãos, em nome de Jesus. Amém e amém e amém. Meu querido, minha querida, muito obrigado pela sua companhia. Continue com a gente aqui na Worship God. E se essa programação abençoou você, faça a sua parte também, compartilhe o link com alguém. Talvez uma simples mensagem sua seja um instrumento que Deus vai usar para alcançar outro coração. Então que Deus abençoe você, Deus abençoe a sua casa, Deus abençoe a sua vida. E até amanhã, se Deus permitir, estaremos aqui novamente em nome de Jesus. Muito obrigado por tudo. Graça e paz. Fui!
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0: 11:24.
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4: Hora certa na Worship God.
5: 11:49.
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0: Hora certa na Worship God.
2: 13 horas e 10 minutos.
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Chicote. 13 horas e 38 minutos. 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
0: Hora certa, Worship God.
2: 14 horas e 4 minutos.
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5: Hora certa, Worship God. 14 horas e 36 minutos.
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0: 15:06.
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2: Hora certa. Worship God.
3: 15:36.
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10: Hora certa na Worship God.
11: 16:11.
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1: Hora certa, Worship God.
2: 16:36.
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0: Hora certa, Worship God. 18 horas e 5 minutos.
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0: 18:33.
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0: 19h05.
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0: 19:36.
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0: 20h20.
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9: 20 horas e 33 minutos.
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